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7: Gabriel Ribeiro de volta. Você está na Colonial. Tem Matheus.

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0: Visão com De Propósito aqui na Colonial, sabor romance. Também Bia Frazo, Imperfeita. Tudo bom com vocês aí? Já passando das 9, hein, gente? Sexta-feira é tão forte que até comida simples fica gourmet. Se fizer um mexidão aí hoje, vai ficar um mexidão gourmet na sexta-feira, né? Um pão com qualquer coisa também já vira um jantar especial. Eu queria um pão com uva agora. Pão com linguiça é bom, hein? Eita, na verdade eu queria um copo de cerveja. Ai, boa noite pra você que tá aqui na Colonial. Eu sou Gabriel Ribeiro. Depois do intervalo eu volto, hein? Tem mais música aqui. Até a meia-noite, sexta-feira, Hits na Colo.
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0: Oi, de volta aqui na Colonial com Felipe Araújo. Agora, estranho de novo. Sexta-feira, Hits Colonial FM.
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1: Colonial, Zé Neto e Cristiano aí, ó, cadeira cativa. Também Fernando e Fabiano com o Panda. É, não é só terminar, né? Ótima noite pra você que tá curtindo a gente aí em qualquer canto aqui do Alto Paraopeba, do Brasil, do mundo todo também, ouvindo a gente pela internet aqui na Colonial. Tem gente curtindo na rua, em casa, no sofá, na cozinha. Tem gente trabalhando ainda, né? Mas a verdade é uma só. Sexta-feira muda a energia de todo mundo. Parece que todo mundo respira diferente. Respire, você está na sexta-feira Hits da Colonial.
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1: Rafa e Júnior com Hugo e Guilherme agora, sextou. Ama o maloqueiro, esta é pra sextar com tudo.

0: Música, Gustavo Lima e o Assunto que Dói. Também teve Turma do Pagode e Eu Duvido. Sextou! Duvido que você não tá aproveitando bastante sua sexta-feira. Tenho certeza que tá, né? E o melhor da sexta é isso. Não precisa acontecer nada de extraordinário, né? Nada de especial, nada fora da regra. Só o fato de amanhã não ser segunda-feira já muda tudo. Então aproveita a sua sexta-feira aqui na Colonial. Eu sou Gabriel Ribeiro. Daqui a pouco tem mais música na melhor do Alto Paraopeba.
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8: Já de volta, tem Vini Lucas agora na sexta-feira da Colonial. Copo vai, copo vem e a gente continua sextando. Eu, você e mais ninguém. Rimou, hein?

0: 4.7 Taylor Swift aí, ó. Anti-Hero. Anti-Hero. Também teve Pericles na Castela. Simplesmente acontece. Agora a sexta-feira já entrou oficialmente no modo diversão, né? Passou das 10, tem gente pegando estrada, gente na resenha. Você que tá ouvindo a Coronel FM sozinho ou sozinha em casa. Não importa, mas todo mundo querendo a mesma coisa. Um pouco de leveza, né? Depois de uma semana inteira. Um pouco de diversão e de relaxamento. Momento relax aqui. Daqui a pouco mais música. Eu sou Gabriel Ribeiro. Você está na Colonial FM. 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
6: Mateuzinho agora com Rony Lúcio. Próxima saudade, vai, Colonial.

0: Mountain com Biquíni Cavadão. A New Wind Blowing também teve bom gosto com Xande de Pilares. Tá nas mãos de Deus aí, ó. Sexta-feira tá rolando. Ótima noite pra você que tá aqui fazendo companhia pra gente aí do outro lado do rádio aqui na Colonial. E hoje é o único dia que a pessoa fala assim: ah, amanhã eu vou acordar cedo. Sabendo perfeitamente que isso pode não acontecer, né? Você que não tem compromisso amanhã, aproveita, dorme até mais tarde, descansa sua alma e seu físico também aí. Boa sexta-feira, eu sou Gabriel Ribeiro e volto já. 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
2: A noite ficando boa aí, ó. Quase acabando a sexta-feira. A gente vai com mais música agora, Felipe Rodrigo. Ignora, sextou, Colonial FM.

0: Danilo e Davi aqui da Colonial, sexta-feira mais divertida e gostosa do Brasil. Não mexe nas minhas gavetas. Teve Barões da Pisadinha e muito mais. E a noite tá ficando boa, hein? A música vai bater diferente, a sexta-feira vai entregando exatamente o que a gente precisava, né? Que é esse momento de diversão e de aproveitar ao máximo o final da noite, sem muita responsabilidade. Bom demais. Daqui a pouco mais música, você está na sexta-feira Hits da Colonial.
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1: Ó, tamo de volta com Ed Sheeran agora. Azizan Colonial.

Shakira, você está na Colonial FM e ouviu aí, ó. Choca, choca. Antes, Panda com Ícaro e Gilmar. Baqueado. Talvez sua semana não tenha sido perfeita do jeito que você desejava ou queria que fosse. Mas talvez essa noite agora de sexta-feira seja exatamente a pausa que estava faltando na sua vida. Então aproveita. Ria mais, ouve música boa aí na Colonial, curte quem tá do seu lado, porque a vida também acontece nesses momentos simples. Daqui a pouco tem mais música, hein? Eu sou Gabriel Ribeiro.

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10: Voltamos com Bruno Mars e Lady Gaga. Agora, Die With a Smile, Colonial FM.
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0: 101.7, ó, sexta-feira já tá voando por aqui. The Weeknd, Dancing in the Flames. Também Luan Pereira com a Lamana Prado e um lençol de seda. Aproveita, cada minuto, cada segunda da sexta-feira, tá quase acabando a sextada, né? Pelo menos a sexta. Agora vem a madrugada de sábado aí. Porque, afinal de contas, final de semana bom começa com música boa. E termina com música boa também. Então fica aí que eu tô voltando rápido.
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edição da sexta-feira Hits aqui na Colonial. Ó, chegou ao fim, uma noite de música, astral gostoso, risada, energia boa. Desde o princípio até agora, a gente compartilhou só coisas positivas por aqui na sexta-feira

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1: 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Boa noite, até a próxima, aproveita muito o final de semana aí, tá? Sextou, tchau.
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2: Polícia Militar prende dois foragidos na região. A Polícia Militar prendeu dois homens com mandados de prisão em aberto na quarta-feira, dia 25, nas cidades de Cristiano Otoni e Congonhas. As ações fazem parte do trabalho de cumprimento de ordens judiciais e reforço à segurança pública. A primeira ocorrência foi registrada em Cristiano Otoni, no bairro Pinheiros, na quarta-feira. Um homem de 49 anos foi localizado e preso por débito de pensão alimentícia. A abordagem ocorreu após levantamento de informações que confirmaram a existência do mandado expedido pela Justiça. Na mesma data, em Congonhas, a Polícia Militar prendeu um homem de 31 anos condenado pelo crime de homicídio. Ele foi encontrado após diligências realizadas pelas equipes que atuaram para localizar o foragido e garantir o cumprimento da decisão judicial. Após as prisões, os dois indivíduos foram conduzidos à Delegacia de Polícia Civil. Eles permanecem à disposição da Justiça para providências legais cabíveis. Para as curtinhas da Colonial, Mário Augusto.
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2: Vacinação contra a gripe começa neste sábado em todo o país. A campanha nacional de vacinação contra a influenza terá início neste sábado, dia 28, nas regiões Centro-Oeste, Nordeste, Sudeste e Sul, com vacinação gratuita nas unidades básicas de saúde durante o dia D. A ação segue até o dia 30 de maio e prioriza crianças de 6 meses a menores de 6 anos, idosos com 60 anos ou mais e gestantes. O Ministério da Saúde distribuiu 15

0: 15,7 milhões de doses da vacina trivalente, que protege contra as variantes H1N1, H3N2 e influenza B, que é a linhagem Victoria. A imunização reduz casos graves, internações e mortes, sendo recomendada também para profissionais de saúde, indígenas, população privada de liberdade e pessoas com doenças crônicas. Crianças de 6 meses a 8 anos devem seguir o esquema vacinal conforme histórico de doses anteriores. A vacina pode ser aplicada junto a outras do calendário nacional, incluindo a da Covid-19. Agende sua vacinação pelo aplicativo Meu INSS ou procure a UBS mais próxima e garanta proteção contra a gripe. Para as curtinhas da Colonial, repórter Vander Mendes.
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1: As chinesas foram chegando e tomando posse das fábricas abandonadas pelas marcas tradicionais. A GWM foi a primeira e ficou com a planta da Mercedes em Iracemápolis. A segunda foi a BYD, que com

0: comprou em Camaçari o terreno que foi da Ford. Depois a Geely, parceira da Renault na China e agora também no Brasil, na fábrica do Paraná. A GAC fez diferente e vai se utilizar da ociosidade da linha de montagem dos Mitsubishi em Catalão, Goiás. A Chery herdou a fábrica da Jaguar Land Rover no interior do Rio para montar os seus Omoda Joico. Os chineses da Chevrolet estão sendo montados na fábrica que foi da Troller, no Ceará, e que pertence hoje a um grupo do Estado Espírito Santo. E quem vai ficar com a fábrica que foi da Caoa, em Jacareí, São Paulo?
1: Boris Feldman, para a Colonial FM. Você ouviu Alto Papo com Boris Feldman. 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
1: Salve, salve, pessoal. Aqui fala Samuel Rosa e agora a gente vai ouvir Vamos Fugir. Participação especial de Gilberto Gil.

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2: Diesel dispara até 50% e vira alvo do Procon Minas. Uma fiscalização do Procon, Ministério Público MG, identificou aumentos expressivos no preço do diesel em postos de combustíveis de Minas Gerais. O levantamento divulgado nesta quinta aponta reajustes de até 50% com indícios de práticas abusivas que já estão sob análise do Ministério Público. A apuração foi realizada de forma eletrônica e mapeou cerca de 4.500 estabelecimentos em todo o estado. O objetivo foi comparar os preços de compra e venda para identificar possível distorção na margem de lucro, com foco principal no diesel. Os dados revelam que 22 postos aplicaram aumentos próximos de 50%. Outros 250 registraram elevação entre 30% e 40%, enquanto 627 tiveram reajustes entre 20% e 30%. A média geral de alta ficou em 15,9%, o índice considerado elevado diante do cenário atual. Segundo o Procon Minas, os relatórios já foram encaminhados às promotorias de justiça. Os estabelecimentos com maiores indícios de irregularidades poderão ser notificados para apresentar as justificativas. Caso não comprovem que os aumentos estão alinhados aos custos, eles poderão sofrer sanções administrativas. Para as curtinhas da Colonial, Mário Augusto.
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Cerimonial 3 horas. Cleiton e Romário. Zé Felipe, Se Eu Te Perdoar. Pra você na Colonial.

0: barulho, gente! Tá lindo demais!
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4: Agora tem Matheus e Cauã e Lauana Prado. Admita.
5: Vocês precisam admitir alguma coisa.

0: igualzinho no começo.
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2: Agora tem Felipe Araújo na Colonial.

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1: Perícias médicas do INSS terão mutirão nacional para agilizar a concessão de benefícios. O Instituto Nacional do Seguro Social, INSS, promove neste final de semana, nos dias 28 e 29 de março, o mutirão de perícias médicas em 132 agências de todo o país. A iniciativa atende mais de 37 mil segurados com pedidos de benefícios por incapacidade e assistenciais, com o objetivo de reduzir o tempo de espera. As perícias serão realizadas presencialmente ou por meio da modalidade conectada, garantindo segurança, sigilo e autonomia do perito. O atendimento remoto facilita o acesso, especialmente em regiões com poucos profissionais. Os segurados podem antecipar o agendamento pelo telefone 135, de segunda a sábado, das 7 às 22 horas, ou pelo site e aplicativo Meu INSS. Após a confirmação, é necessário comparecer à agência no dia e horário marcados. Para as curtinhas da Colonial, repórter Vander Mendes.
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4: Um caminhão perdeu o controle e atingiu uma fachada de comércio. Um caminhão colidiu contra a estrutura de um imóvel comercial na manhã desta quinta-feira na Rua Maria Eulália, no bairro Santa Matilde, em Lafayette. O impacto provocou danos materiais e mobilizou a atenção de moradores e comerciantes da região. De acordo com informações apuradas no local, o veículo tentava subir uma via com inclinação acentuada quando não conseguiu completar o trajeto. Sem força suficiente para vencer a subida, o caminhão voltou de ré e acabou atingindo a fachada de um estabelecimento comercial. O acidente ocorreu no início do dia, em horário de movimento no bairro, o que aumentou a preocupação de quem presenciou a cena. Apesar do susto e da gravidade do impacto, não houveram registros de feridos. Até o momento, não há informações oficiais sobre a extensão total dos danos estruturais do imóvel atingido. Para as curtinhas da Colonial, Mário Augusto.
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Adrelo, minha comadre, bom dia, bom dia, bom dia. Manhã de sabadão, eu sou William Torres. A partir de agora, tô com você, hoje até às 8 da manhã. Você pode participar comigo pelo 98969-1400, mandando seu abraço, seu alô pra todo mundo. Bora começar? Irmãs Galvão, Tristeza do Jeca.

0: Paraná, um clássico da música sertaneja pra você, Alma Transparente.
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1: 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João Mineiro e Marciano no Colonial Rural.
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5: Bora que bora, menino. Já voltamos, voltamos com o nosso Colonial Rural. Obrigado, gente. Bom dia, viu? João Paulo e Daniel, Nelore e Valente. Na

0: 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Esse é o nosso Colonial Rural. Leandro e Leonardo, não olhe assim. Daqui a pouco a gente volta. Vem aí o Padre Reginaldo Manzotti. Fica aí, nem pense em me abandonar. Eu volto daqui a pouco.
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4: 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E a hora?
5: Colonial 5:59.
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2: Agora, na Colonial FM, Oração da Manhã, com o Padre Reginaldo Manzotti. Bom dia, queridos filhos e filhas, amado povo de Deus, família, evangelizar é preciso neste sábado. Começando esta manhã e pedindo, toca-me, Jesus, para que o dia seja abençoado. Toca-me, Senhor, para que o dia seja santificado. É, comece essa oração já rezando e pedindo, toca-me, Senhor, e esse dia transcorrerá em paz. Em nome do Pai, do Filho e do Espírito Santo. Amém. Senhor, o dia começa, em nome da Trindade, eu me coloco na tua presença. Amado Senhor, assim como a escuridão deu lugar à luz com o nascer do sol, que como fruto desta oração, Senhor, eu posso experimentar a presença do teu Espírito em todos os meus afazeres. Que a força do teu Espírito me acompanhe, Senhor, neste dia. Na vida profissional, que eu possa me empenhar veementemente para em tudo ser bem-sucedido, Senhor. Peço, Senhor, que no meu ambiente de trabalho haja harmonia e paz. Afaste a falsidade, a mentira e a discórdia. Senhor, se alguém de mim se aproximar para denigrir a imagem do meu irmão, sela os meus ouvidos à calúnia e minha boca a toda maldade. Amado Senhor, que a força do teu Espírito me acompanhe na vida pessoal, nas minhas decisões, nas opções, que o teu Espírito Santo me ilumine em cada decisão a ser tomada, no olhar a ser dado, na mão a ser estendida, nos braços disposto sempre a acolher. Senhor, no início deste dia, que o teu Espírito esteja tão plenamente em mim, que eu possa, Senhor, trabalhar, conseguir o pão de cada dia com o suor do rosto, mas que os anjos velem sobre a minha família. Velem sobre aqueles que ficam em casa, os que vão ao trabalho. Afaste, Senhor, de todo o perigo, do corpo, da alma. E que no final desse dia, Senhor, todos nós possamos nos reencontrar em casa, cansados, porém protegidos e sem dúvida com a tua bênção, guardados no teu amor. Amado Senhor, o dia começa e com tua presença, com tua força, tudo enfrentaremos com fé, certos da vitória. Pai nosso, que estais no céu, santificado seja o vosso nome, venha a nós o vosso reino, seja feita a vossa vontade, assim na terra como no céu. O pão nosso de cada dia nos dai hoje, perdoai-nos nas nossas ofensas, assim como nós perdoamos a quem nos tem ofendido. E não nos deixeis cair em tentação, mas livrai-nos do mal. Amém. Nossa Senhora de Fátima, rogai por nós. Amém.
0: 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Aumente o volume, agora você ouve Chitãozinho e Chororó. Quem pediu essa moda foi o Bruno, mandando para todos os ouvintes e para sua mãe, a Vilma. O Alexandro, lá em Rio Espera, também tá ligado comigo. Alô, Alonso, no Alto Maranhão, bom dia, menino. A Letícia tá na rodagem, tá levando a gente junto, bom dia. Chitãozinho e Chororó.

0: coração de Paulo e Paulino, Algemas Invisíveis no Colonial Rural.
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1: Bora que bora, tem Bruno e Marrone, agora vai, ou se vai, aumente o volume.

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0: Zé Henrique e Gabriel, no nosso Colonial Rural, na sua manhã de sabadão. Peão, gostou? Tá a fim de pedir a sua, patrão? Pede aí, 989-69-1400. Hoje eu tô sozinho por cá. Tiago não veio, seu Gomes tá de castigo, não veio hoje e daqui a pouco eu volto. O importante é que você tá me fazendo companhia.
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6: Eu sou Humberto Ferretti e esse é o Giro

0: Rural. Os preços dos alimentos encerraram o mês de abril em alta na CEAGESP, a central de abastecimento de São Paulo, que trabalha com a compra e a venda de mercadoria de todo o Brasil. Na média, a alta foi de 2,31%. Destaque para a batata, que ficou 22% mais cara no caso da lavada e subiu 18% no caso da escovada. Entre os motivos está a redução da oferta de batata, com o encerramento da chamada safra das águas. O preço do milho no campo voltou a cair nos últimos dias, com a saca vendida a R$ 65,00, informa o CPEA. A oferta do grão é alta, consequência do avanço da safra de verão e do aumento dos estoques de passagem do ciclo 24-25. Isso contribui para que muitos armazéns estejam cheios e força o produtor rural a aceitar valores menores para escoar mercadoria e liberar espaço. A falta de chuva em alguns polos de cultivo de milho, porém, gera preocupação e impede uma queda maior dos preços. O algodão em pluma caminha para fechar o mês de maio mais caro. O CPEA apurou um avanço de 3% do dia 1º para cá, para casa de R$ 4,25 a libra peso. Além de ser período de entre safra, ou seja, de oferta menor, tem ainda as exportações que estão aquecidas e deixam a disputa por mercadoria mais acirrada. Em abril, foram vendidas para o exterior 370 mil toneladas de algodão, alta de mais de 50% na comparação com o mesmo período do ano passado.
1: Humberto Ferretti para a Colonial.
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4: Já estamos de volta com o nosso Colonial Rural. Bom dia, boa manhã para você, Lourenço e Lourival. Meu sítio, meu paraíso.
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O melhor da música sertaneja de volta na sua manhã de sabadão. Bom dia pro meu amigo Márcio do Salgado. Bom dia, meu amigo. Bom trabalho. Um abraço pro desenho da Vitran. Bom dia pro Alôncio, o padre da Vitran também. Bora de moda. Agora tem essa aqui, ó. Porta do Mundo.

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2: 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Esse é o Colonial Rural rolando pra você hoje até às 8 da manhã. Ivanilda Nascimento sempre ligada comigo em Cipotânia. Bom dia. A Rafaela pediu essa moda que eu toco agora. Zezé de Camargo e Luciano, na Hora H. Bom dia.

0: Alexandre Paulino do Colonial Rural. Algemas Invisíveis.
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3: Colonial 72.
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4: Borges e Dedeu, você vai ouvir agora no Colonial Rural, no seu sabadão. Bom dia.
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0: acordando você de bem com a vida. Sérgio Reis aqui no nosso Colonial Rural. 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
3: Colonial 717.
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1: Meu amigo, minha amiga, não perca a hora. Agora são 7:27. Agora são 7:27. Manhã de sabadão, 16 de maio. Bom dia para você que levanta agora. Que bom te fazer companhia. Bom, tá na hora de falar com você. 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
1: 7:29.
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5: Já voltamos, são 7:33. Bom dia, minha gente, bom dia. Manhã de sabadão, 16 de maio, bom dia pra Rosângela. Oi, William, bom dia, feliz aniversário, Diaguinho, Deus abençoe sempre a vida desse garotão. Obrigado, minha querida. A Eva do Carmo, bom dia, Eva. Bom dia pro Cláudio Tatu. Cadê o homem, gente? Cláudio. Tatu. Ô, Tatu.
6: Dinho.
5: Agora sim.
6: Abraço pra dona Efigênia, Valdir, o Cleber de Lafayette. A Nésia Mourourenço lá em Bem-Querença, Paulo Henrique, Bernardo com a família, pessoal aqui no Colônio Marquinho, pessoal na Ponte Funda, o Cacimba e o Daniel, Derli, pessoal lá na Armada dos Pacheco, Nilson, pessoal na fazenda de cima, Carlinho, com a esposa lá no Tabuado. Bom dia. O Zito da Patrona. Pessoal do Madruga. Bom dia, turma. Bom dia. Um ótimo fim de semana pra todos.
5: Valeu. A Cássia em Lafayette. Bom dia, Cássia. Obrigado pela participação. Bom dia. Fala comigo. Quem é?
7: Fala, William Torres.
5: Wilson.
7: Bom dia, meu amigo. Um ótimo sábado para todos.
5: Senhor Wilson.
7: Aqui quem fala é o Wilson de Bituri. Também
5: fala
7: estou
5: comigo.
7: Ligadinho na Colonial. Manda uma música bem bacana aí pra gente, fazendo favor. Beleza. Zezé de Camargo Luciano, Amigos da Lua, Irmãos das Estrelas.
5: Valeu, bom dia pro Mauro, tá ligado comigo? Bom dia, Mauro, em Entre Rios de Minas. Aquele abraço, meu amigo Pedro Miranda, bom dia. Alaô!
8: Willow, olá hoje com onha.
5: Bom ou não?
8: Eu vou lá hoje de novo, Willow. Esqueci um tio, Thiaguinho, aniversário dele, parabéns pra ele.
5: Que obrigado, meu patrão.
8: Saúde pra ele. Trazer alegria pra nós nessas manhãs maravilhosas aí. Ficou...
5: Obrigado! Falar nisso, tem um vídeo que eu postei ontem, né? Tá lá no Instagram. É, eu busquei ele ontem na Escola Cavalo.
9: Bom dia, William.
5: Bom dia, Mara.
9: A Mara de São Brás.
5: Oi, Mara, bom dia. Xande! Fala, Xande! Bom dia! Parabéns, Thiaguinho. Valeu, meu amigo. Cadê o sócio? Nada. O Xande tá vigiando seu Gomes aqui na rádio, vocês acreditam? Ele tá ficando na

0: porta da rádio pra poder pegar o velho, pra bater nele.
1: Aqui é o Ticoco. Ô, William, manda a música.g, ofereço pra todo mundo, pra minha esposa Natália e pros meus irmãos aí em Congonhas. Tchau, obrigado.
0: Beleza.
2: Bom dia, Colonial. Bom dia,
0: bom
2: pessoal.
0: Dia.
2: Bom dia, bom dia.
0: Fala
2: seja
0: comigo.
2: Seja abençoado dia pra todo mundo. Aqui é Leandro Lima de Mercês. Toca pra nós aí, Milionário Marciano. Viola está chorando. Obrigado.
0: Valeu.
3: Bom dia, sou William. Bom dia, Luiz Carlos.
0: Luiz Carlos do Nova Serrana.
3: Toca pra nós, meninas da aldeia.
0: Valeu, bom dia, William. O Arley Tadeu em Senhora de Oliveira. Ô Arley, você sumiu, caboclo. Sumiu, viu? Bom dia. Bom dia pro Juca Romão. Bom dia, William. Meu nome é Alexandre e queria mandar um alô pra minha futura esposa Aline, que trabalha com um caminhão nesse momento, pedir a música Eu Amo de Zezé de Camargo e Luciano. Beleza, meu amigo? Bom dia. Oi.
4: Bom dia, William. Que é o Antônio da Vale Formosa.
0: Bom ou não?
4: Manda uma música boa pra nós, William, se possível, de voz da Davi. Pra todos os ouvintes, o pessoal da Vale Formosa aqui do Padilha. Tchau, William. Fique com Deus. Obrigado.
0: Valeu. Bom dia. Quem mais? Bom dia, William. Eu me chamo Eduardo Tertuliano. Sou de Cipotânia. Quero pedir uma música pra minha mãe Vanderleia e o meu pai Paulo. Paulo Barquinha, Barquinho de Ouro. Beleza. A Maria Sueli tá ligada comigo também, bom dia. Obrigado, minha querida. Ô Sueli, hoje não vai ter reflexão, não vai dar. Bom dia, William, bom dia, Alexandro Clementino. O Zé Adão tá ligado comigo também, Sérgio em Guaratinguetá.
5: Bom dia, William, Thiago, seu Gomes. Aqui é o Sérgio Ricardo de Guaratinguetá. Estou passando para desejar a todos do Colonial Rural e aos ouvintes um ótimo final de semana. Deus abençoe. William, se der pra você tocar um modão, oferecer pra mim, pra minha esposa Roseli, tá bom? Ela está online também lá no serviço
0: Mando,
5: dela em Aparecida,
0: claro,
5: ouvindo esse maravilhoso programa.
0: Obrigado.
5: Um abraço, William. Deus abençoe.
0: Valeu.
6: Bom dia, William.
0: Oi, Adélia.
6: Martins, falando aqui de Sapé.
0: Tudo bem?
6: Manda uma música aí para minha família aqui em Sapé, meus filhos, para os meus amigos da Vale do Engenho, a Laurita, o Nô, o Zeca, para o Vicente, mais Aparecida e as filhas, e para vocês aí da rádio. Desde já, lhe agradeço, desejando um excelente final de semana.
0: Amém.
7: Bom dia, William.
0: Opa!
7: Próximo sábado
0: pra
7: você, rapaz. Thiaguinho. Parabéns pra você, Thiaguinho. Papai do céu abençoe sempre. E segue os caminhos do papai aí que vai dar tudo certo, hein?
0: Obrigado, meu amigo. Vou dar um abraço nele, falar que você mandou, tá? Heleno de Jeceaba, feliz aniversário pro Thiaguinho. Valeu, meu patrão. Márcio Martins.
8: Bom dia, William. Bom dia, família.
0: Fala comigo.
8: Bom dia, Thiaguinho. Descansando hoje. Ó, vai honrar.
0: Tá,
8: William, um forte abraço, belíssimo final de semana. E se puder, a próxima música aí, ofereça ela para nós, para nós todos os ouvintes, em especial para o Márcio de Salgados. Um forte
0: Beleza.
8: Abraço.
0: Beleza, valeu.
9: Bom dia, Willi.
0: Oi, Bete.
9: Manda os parabéns, que Deus abençoe o Thiaguinho, que Deus ilumine um bom sábado. E pro seu Gomes, um abração para ele.
0: Beleza, obrigado. Oi.
10: Bom dia, William. É o Wilson de Goiás de Ouro Branco. Bom dia. Eu queria que você mandasse um alô pra nós aqui. O Zezé do Zé Vicente, o Carlinho da Barba, mais o Muleba, mais o Zé Antônio, a Rosa do Didi, mais a irmã dela Maria e a filha do Benjamin. E mandar pro Charles, mais a esposa dele. E a Ana Lúcia lá nos Almeida. Ô, Ana Lúcia, bom dia, Ana Lúcia. É o Wilson Bigode. Bom dia pra você também, William. Bom dia.
0: Valeu.
10: Ô, William, bom dia, bom dia. Dá um bom dia pro Diaguinho, um abraço nele aí. Eu tenho
0: Obrigado.
10: Uma neta que tá fazendo 7 anos hoje. Uma neta minha tá fazendo 7 anos hoje.
0: É.
10: Quantos anos tá fazendo o Thiaguinho?
0: 8 anos hoje. Thiago é de 2018.
11: Bom dia, Willi. Bom Opa. Dia, Thiaguinho. Bom dia, Sogão. Bom dia a todos os ouvintes da Colonial. Ô, Willi, toca o modão aí, oferecer pros meus amigos aí. Aí pro Tatu e família, a dona Figena, seu Valdir, todo o pessoal do Taboado, fazenda de cima do Madruga da Pé do Maci e família, o Zito e família, o Alonso do Alto Maranhão, o Gesiel lá do Piquiri, um abraço pra ele, toda a família dele, todo o pessoal do Piquiri, todo o pessoal aqui de Entre Rios aqui, todo o pessoal da Mata dos Pacheco, minha família, o

0: Mundo da Oficina, lá um abraço para ele, todos os funcionários dele, o doutor Carlos, que é o médico de Entre Rios, e para vocês aí, um feliz aniversário pro Tiaguinho Willis.
1: Obrigado.
0: Tamo junto, é nóis, e você me manda valeu. Seu Instagram, Willis.
2: Bom dia, Willis, aqui é Zé Luiz de Lafayette, queria desejar os parabéns pro garotão. Obrigado. Aí, que Deus dê muita vida e saúde para ele, e também pro meus dois sobrinhos. Um lá em São Paulo.
1: Beleza.
2: Um aqui na Lafayette. Um bom dia abençoado pra nós.
1: Valeu.
2: Deus proteja o garotão, proteja toda a nossa família.
1: Valeu, Adriana, mandando pros filhos Alisson e Rafaela. Bom dia, bom dia, bom dia. Obrigado, viu, Márcio? Bom dia, William. Manda pra minha esposa Edicreide, que hoje é nosso aniversário de casamento, Ailton Monteiro de Ouro Branco, parabéns. Um abraço para vocês, Deus abençoe a união de vocês. Bom dia, William, tudo bem? Parabéns para o Tiaguinho, Deus abençoe e dê muitos anos de vida e saúde. Maria da Conceição, obrigado, querida. Bom dia, William, manda um alô aí pro Tiaguinho, é Ângela de Itaverava. Ô, Ângela, obrigado, querida, obrigado.
3: Bom dia, William.
1: Fala, Caetano.
3: Seu Gomes. Bom dia, parabéns, Tiaguinho.
1: Obrigado.
3: Um abraço aí. Manda uma música boa, se for possível. Pessoal da CSN Mineração, tá ok? Quem está trabalhando lá agora. E também para a turma da minha letra, sei que saiu
1: amanhã. Valeu. Manhã,
3: ok?
1: Bom dia para todo mundo da C Brasil em Carandaí. Quem tá mandando é o Luciano Pipoca. Alô, Luciano! Um abraço, meu amigo. Bom dia. Bom trabalho aí, turma. 7h43. Bom dia.

0: 7:46. Daqui a pouco a gente volta. Fica aí.
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0: Colonial 7:47. 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
0: Já voltamos, já voltamos. Confira comigo, agora são 7:50. 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

0: 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Vamos lá? Últimas participações de hoje, que o programa tá quase acabando, menino. Bom dia pro Antônio, tá ligado comigo?
1: Bom dia, William. Aqui é o Antônio da Vale de Formosa. Um bom dia também pro Thiaguinho, pro seu Gomes, aquela prosa boa, né? Pra todos os ouvintes, né? Manda uma música boa pra fazer, fazendo um favor, William.
0: Deixa comigo. Bom dia, William. Bom dia, bom dia, bom dia. Bom dia, quem só não mandou o nome, quem é agora?
2: Bom dia, William.
0: Opa.
2: Nosso parabéns pro Thiaguinho, hein, Thiaguinho. Saúde, muito
0: obrigado. Obrigado, meu amigo.
2: Ô, William, manda um abraço pro pessoal da fazenda de cima aí, ó. Não esquecendo também do meu sogro Clério. Ô, Clério, eu vou comer um churrasco aí na sua casa, hein. Pode fazer. Bom dia pra todo mundo aí, bom sábado pra todo mundo.
0: Cuidado, hein? Às vezes eu sei que vai pro espeto. Bom dia, William. Quero parabenizar o Thiaguinho e dizer que Deus abençoe muito nessa data e proteja. Obrigado, meu amigo Aécio. Um bom dia. A Vera Lúcia, parabéns, Thiaguinho. Felicidades, Deus abençoe muitos anos de vida e que continue sendo esse menino iluminado. Obrigado, Vera. Obrigado pelo carinho. Bom dia, William. Parabéns, felicidades pro Thiaguinho. Manda um abraço pro meu pai Valdir, minha mãe Eni, pro Alaor. Também a Fabiana de Bituri. É a Fabiana. Ô, Fabiana, bom dia. Ana Lúcia.
3: Ei, William, bom dia.
0: Oi, Thiago.
3: Bom dia. Feliz aniversário, meu querido.
0: Obrigado,
3: William,
0: querida.
3: William, na hora que você chegar em casa, dê uma abração nele pra mim.
0: Deixa comigo.
3: Um bom dia para o Sou Gomes, pra Vera Lúcia, para Choque. Um bom dia pra Sueli. Oi, Sueli. Bom dia, bom dia. Sueli lá no Gigante. Bom dia pra mãe dela, Xuxa. Um bom dia pra todos os ouvintes. Ana Lúcia aqui do Mendes. Ô, Bigode, bom dia, bom dia. Obrigada aí pelo bom dia.
0: Beleza, obrigado. Bom dia também pra Rafaela. Oi, Rafa, bom dia. Bom dia, bom dia, bom dia. Fala comigo, quem é?
4: Bom dia, Colonial, bom dia.
0: Opa!
4: Feliz aniversário aí, William, pro Thiaguinho. Manda um alô pra nós aí aqui no Cido Cacimiro, no Rio Abaixo. O meu sogro Márcio, lá em Entre Rios. Bom dia.
0: Beleza, meu amigo, obrigado, bom dia. Ô, William, Deus, parabéns pro Thiaguinho, pra mim, muitos anos de vida e muita paz. É Adélia. Ô, Adélia, obrigado, minha querida. Tem mais? Tem. Quem é?
5: Eu sou o Thiaguinho. Deus abençoe sua vida, falou?
0: Obrigado, meu amigo.
5: Um abraço pra ele aí, ô. Ô, William.
0: Deixa comigo.
5: Mas tudo, falou? Márcio de Congonhas.
0: Valeu, meu patrão.
6: Bom dia, William.
0: Lidson.
6: Bom dia. Feliz aniversário aí pro Thiaguinho.
0: Obrigado.
6: Manda um alô também pro Caetano. Fala pro Caetano que nós estamos na área.
0: Ô, Caetano, bora que o Lidson tá na área, hein?
7: Fala, meu amigo William.
0: Meu amigo Márcio do Salgado.
7: Rapaz, acabei de ouvir falar churrasco aí na casa do Clério.
0: Uai.
7: Aqui, vai ser um prazer te conhecer, viu, Clério?
0: Ô, Márcio, não entra sem ajuda de um profissional, não, porque o caboclo que convidou é que vai pra brasa.
3: Ei, William, bom dia. Ô, Thiago, bom dia. Feliz aniversário, meu querido.
0: Obrigado, minha querida. Obrigado pela participação. Ah, já toquei o áudio dela, já.
8: Ô, William, bom dia, tudo
0: Oi.
8: Bem? Dá os parabéns, Thiaguinho aí.
0: Obrigado, Zé.
8: Deus dá ele muitos anos de vida e saúde.
0: Obrigado, minha querida. José Eugênio, manda um abraço pra minha esposa Débora, aniversário dela hoje. Parabéns, Débora, felicidades. Quem tá mandando é José Eugênio. Oi, quem é?
9: Bom dia, colonel.
0: Bom dia.
9: Bom dia, William.
0: Bom dia.

0: minha querida.
1: Aqui é Nilza Mendes de Jeceaba.
0: Oi, Nilza.
1: É, eu quero hoje mandar um abraço muito grande para duas pessoas. Primeiro, pro meu Marco Aurélio, meu filho, que está aniversariando. E segundo, pra minha amiga Lolota, Carmen Lúcia.
0: Uhum.
1: Uma amiga, uma companheira de trabalho.
0: Uhum.
1: E uma pessoa muito querida. Se for possível, você manda uma música para eles. E um alô. Os parabéns muito grande, que Deus abençoe eles ricamente.
0: Beleza, bom dia, parabéns.
2: Bom dia, William. Bom dia a todos os ouvintes. Deus abençoe a saúde, a prosperidade do Thiaguinho.
0: Muita obrigado,
2: saúde,
0: meu
2: muita
0: amigo.
2: Paz, um abençoado final de semana. Tudo de bom para todos. Um forte abraço.
0: Obrigado. Oi.
3: Bom dia, William.
0: Bom dia.
3: Sou Mercedes Santos.
0: Ô, Mercedes. Deus.
3: Dá os parabéns pro Thiaguinho aí.
0: Muito obrigado, minha
3: Feliz
0: querida.
3: Aniversário pra ele.
0: Obrigado.
3: Dá os parabéns, que Deus e Nossa Senhora Aparecida abençoa ele.
0: Muito obrigado.
3: Ele abençoa todos vocês daí da Rádio Colonial. Um abração pra vocês todos, fica com Deus.
0: Obrigado, querida, pelo carinho com ele, tá? A Maria das Dores, a Nica de Caetano Lopes. William, por favor, dê um abraço no Thiaguinho, que Deus abençoe muito ele. Esse menino, que ele continue esse menino esperto, inteligente, que Deus abençoe, muitos anos de vida e saúde. Obrigado, minha querida.
4: Parabéns, meu amigo Thiaguinho. Aniversário combina com salgadinho.
0: Oi, meu amigo. Coisa boa. Hoje tem salgadinho do Márcio do Salgado. Vou te contar, o melhor salgado da região. Ô, caboclo bom.
5: E meu amigo, como é que tá as moda?
0: Renê!
5: Feliz aniversário pro Barra Pesada aí. Ah, menino, esse é corajoso, hein? 5 horas da manhã, rapazinho tá de pé. Vamos que vamos. Ele tem uma vida maravilhosa pela frente aí. Tchau e obrigado.
0: Obrigado. Renê, o Thiago é tão animado que às vezes eu fico com medo dele. Corajoso demais. Ontem busquei ele na escola a cavalo, fomos soltar os cavalos. Aí tinha um bezerro lá que precisava curar de uma ferida lá. Pegamos o bezerro e colocamos, curamos o bezerro lá. O Xande lá fez isso, né? O Thiago sobe do bezerro e falou, posso soltar? Eu falei, não, pelo amor de Deus, não faz isso não. Não faz isso não, me ajuda aí. Mas ele tem coragem. Se deixar ele quer subir em boi, quer subir em cavalo, tem que ficar segurando. A voz do Renê parece com a voz do Heraldo. Quase que eu confundi. Gente, obrigado pela audiência, pela participação. Última
6: dia,
0: participação
6: bom
0: de
6: dia,
0: hoje.
6: William, bom dia, Thiaguinho.
0: Obrigado,
6: passando
0: Simone.
6: Passando aqui para te
0: dia.
6: Desejar, Thiaguinho, feliz aniversário. Que Deus te abençoe com muita saúde, muita paz, tudo de bom. Bom final de semana para todos aí, William.
0: Obrigado. Gente, acabou. Obrigado pela audiência, obrigado pela companhia. Para terminar, tem as andorinhas com Barreirito e vem aí o Manhã Colonial. Bom fim de semana para você. A gente volta a se falar na segunda, se Deus quiser. Tchau, tchau.

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2: Essa é a Colonial 8 e 4.
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4: Olá, bom dia pra você. Tô chegando por aqui, eu sou Tony Veloso e agora tá na hora do Manhã Colonial.
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4: A melhor manhã do planeta. Aquela manhã gostosa, diferente, cheia de música, de energia positiva, de alto astral. Bom dia pra você. Por aqui a gente curte até o meio-dia as melhores músicas, escute a sua participação, tem informação, tem de tudo um pouquinho para deixar essa manhã super especial. Aqui na 104.7 na Colonial, para você que nos ouve através do aplicativo, né? Nos ouve através do site também, colonialfm.com.br. Tá aí interagindo com a gente nas redes sociais também? Rádio Colonial FM no Instagram, né? Vai lá, segue a gente. Prazer imenso estar com você por aqui. Como eu falei, eu sou Tony Veloso e vamos curtindo de montar mais uma manhã. 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Para começar, tem Miley Cyrus com End of the World. Bom dia!

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0: som do Felipe Rodrigo, fechando a primeira sequência por aqui com Ignora, Thiaguinho SP com, aliás, Thiaguinho com Billy SP. Em Busca da Minha Sorte também passou por aqui, além do hit internacional da Miley Cyrus. Bom dia, bom dia.
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0: Colonial, 8:19. 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
14: De volta por aqui na Colonial, tem mais música e tem um recadinho esperto pra você também. 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Vamos de música? Diego e Vitor Hugo, Beijei a Cura. É sucesso na Colô.
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0: Fechando com Simone e Simaria, foi papum. Bom dia, bom dia, bom dia pra você. Alô, região. Alô, você ligado nas mais de 120 cidades. A Colô manda muita energia boa, positiva pra você em mais uma manhã.
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0: Colonial 8:33.
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2: Começou a fase de renegociação de dívidas do FIES, o Fundo de Financiamento Estudantil, com descontos que podem chegar a 99% do valor total devido. O programa Desenrola FIES é voltado para estudantes que firmaram contratos até o ano de 2017 e que já estavam na fase de pagamento das parcelas em maio deste ano. O benefício varia de acordo com o tempo de atraso e o perfil socioeconômico do aluno. Estudantes inscritos no CadÚnico com dívidas vencidas há mais de um ano, por exemplo, podem obter descontos de até 92%, enquanto aqueles com atrasos superiores a 5 anos podem chegar ao teto de 99% de abatimento. Para quem não faz parte do CadÚnico, o desconto para quitação é de no máximo 77%. Mas mesmo quem está com os pagamentos em dia ou tem atrasos curtos de até 90 dias, pode aproveitar a oportunidade para quitar o saldo devedor com 12% de desconto. O governo federal estima que mais de 1 milhão de pessoas sejam beneficiadas pela medida, que segue com adesões abertas até o dia 31 de dezembro deste ano. Para regularizar a situação e limpar o nome, o estudante não precisa sair de casa. Todo o processo é feito de

0: mapa digital pelos aplicativos ou portais da Caixa ou do Banco do Brasil, dependendo de onde o contrato foi assinado. Após o pagamento da entrada ou da parcela única, a retirada do nome dos cadastros de inadimplentes acontece de forma automática. Em caso de dúvidas, os canais oficiais de atendimento dos bancos estão disponíveis por telefone e internet para orientar os beneficiários. Da Rádio 2, Milena Abreu.
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6: É o Manhã Colonial. Agora de volta, a gente curtindo mais músicas. Michel Teló. Quem falou, mentiu.

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2: E aí, galera, eu sou Michelle de Barbacena e quero ouvir na Colonial a música do Gustavo Mioto. 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

0: Som do Gustavo Mioto, fechando a sequência por aqui. Pedido de socorro. Teve a Simone Mendes, teve David Guetta, a Michel Teló. Tem muito mais pra você até o meio-dia aqui com o Manhã Colonial. 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Daqui a pouquinho mais músicas para você que tá ligado na Colô.
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0: Colonial, 11 para as 9.
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8: 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De volta, curtindo com você mais sucessos, Fernando e Sorocaba com Hugo e Guilherme. Teus segredos.
9: Chega pra cá, Hugo e Guilherme, teus segredos.

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1: Do Rick Rangel, fechando mais um super mix aqui, mais uma super sequência. Rick Rangel, tem mais uma dúvida. Pra você que tá ligado, ó, que prazer estar aqui com você. Por meio do aplicativo em qualquer lugar do planeta, ligadinho na Color, né? Nosso bom dia. Bom dia pra você que tá aí em Lafayette, em Congonhas, em Ouro Branco, em Itabirito, em Santa Rita de Ouro Preto. Turma que tá em Itaberaba, galera que tá ligada com a gente em Resende Costa, galera de Capela Nova, turma de Cristiano Ottoni, turma de Barbacena, de São João del Rei, enfim. Você em cada cidade, cada distrito, cada localidade, você pelas montanhas de Minas Gerais recebendo o nosso sinal. De sucesso, de música, de informação, de amizade. Aquele abraço imenso pra você e mais uma super manhã.
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1: Colonial 94.
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13: 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E você tá agora com Fernando, Fabiano e Panda. Não é só terminar.

0: Esse foi o Safadão com Felipe Beats, Porsche Azul, Jorge Matheus, Matheus e Cauã, Pichote também passaram por aqui. Bom dia!
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0: Colonial, 9:17.
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0: É a melhor programação, essa é a Colonial. Eu sou Tony Veloso e a gente segue no Manhã Colonial curtindo de montão com você. Tem recadinho especial pra você, quer ouvir? 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Bora agitar, bora esquentar essa manhã. Pedro Sampaio, Melody com jet ski. Bora lá passear jet ski agora na Colô. Dá um gás no volume. Vem curtir mais essa com a gente.

0: Ed Sheeran, Eyes Closer. Tivemos Rafa e Júnior com o Guilherme, Danilo e Davi, Pedro Sampaio. Toda essa moçada passou por aqui também no seu Manhã Colonial. Bom dia!
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0: Colonial 9:34.
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2: Mais da metade da população brasileira não pratica nenhuma atividade física. É o que mostra uma nova pesquisa Genial Quest, realizada entre os dias 6 e 9 de março, com 2.004 pessoas de 16 anos ou mais em todo o país. De acordo com os dados obtidos, 53% dos brasileiros são totalmente sedentários e apenas 13% conseguem manter uma rotina de exercícios todos os dias, mesmo percentual daqueles que afirmam se exercitar quase todos os dias. Já os demais 21% destinam um tempo para os exercícios somente em alguns dias da semana. O levantamento destaca que a falta de movimento não é apenas uma escolha individual, mas um reflexo de barreiras econômicas e de infraestrutura. A análise mais detalhada dos dados mostra que o sedentarismo atinge com mais força os grupos socialmente mais vulneráveis. Entre as mulheres, o índice de inatividade chega a 59% e o número sobe para 65% entre os cidadãos com apenas o ensino fundamental completo. No recorte por renda, 64% das pessoas que ganham até 2 salários mínimos não praticam exercício. Um dado que evidencia que a falta de tempo, o cansaço excessivo e a ausência de espaços públicos seguros e iluminados impedem que a população mais pobre cuide da saúde. Vale lembrar que a recomendação

0: recomendação da Organização Mundial da Saúde é de pelo menos 150 minutos de atividade moderada por semana. Da Rádio 2, Milena Abreu.
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4: E a gente curte mais música pra você que tá ligado com a gente no oferecimento de Freitas. 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Bora lá que tem mais música chegando. On Boys, Toby Rommel, Sasha com Road to Nowhere.

0: Branco da Tanzinho Lima, me apaixonei nessa morena, morena, parceira. Bom dia pra você, amanhã colonial até o meio-dia.
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0: Colonial, 12 pras 10.
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12: 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Agora tá na hora daquele pagodinho esperto pra deixar essa manhã mais gostosa. Ian, textão.

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0: Anitta, Choca Choca, bombou esse hit, né? Que as duas gravaram juntas agora recente, a Shakira, que veio fazer barba, cabelo e bigode aqui no Brasil, né? Teve o show lá em Copacabana, milhares de gente, deu uma grana pra ela aí, né? Deu muita gente, bombou aquele show lá. Teve gravação de clipe com uma música pra Copa, já estão falando que é a música oficial da Copa também. Ela fez altas parcerias aí. Deu bom aí pra Shakira vir ao Brasil, viu? Além de milhares de seguidores, aumentou o número de seguidores nas redes sociais dela, né? Teve recadinho pro Piquet, foi, eu tô te falando, foi sensacional pra ela, pra gente também foi bacana, mas pra ela foi espetacular dar um pulinho no Brasil. Acho que reforçou bastante aí a autoestima da Luba, como ela gosta, né, de ser chamada aí. Daqui a pouquinho tem mais hits pra você, mais sucessos, passamos da meiuca da manhã. Bom dia, é bom estar com você por aqui na Colonial.
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3: E a gente segue construindo histórias com você. 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Júnior Marques, Ilusão de Amor.

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0: Ninguém fica em casa.
1: Assunto que dói com Gustavo Lima, o embaixador. Gustavo Lima, que tá com os haters aí, né, de cima dele. Tão falando da barba, que a barba tá desenhada. Tão falando outro dia que a orelha dele tá parecendo uma orelha de abano, que ele botou um fone de ouvido, de retorno, né, no ouvido. Ele ficou parecendo dois chifres. Ficou real, pode falar a verdade, ficou parecendo a figura do capeta. Deus me livre, guarde, fazendo o nome do pai aqui. Mas ficou estranho mesmo, viu? E a turma tem caído aí de cima do Gustavo Lima por causa de alguns de algumas coisas de estética aí que ele tem arrumado aí. Não tá bacana não, tá meio estranho, hein? Bom, deixa, passa a régua, fecha a conta. No Geleia Geral, que eu tenho o prazer de estar com vocês aqui com a Mel, de 2 às 5, de segunda a sexta-feira, a gente conta muita fofoca, conta as tretas dos artistas, conta tudo pra você, conta da vida do Gustavo Lima também. Fica ligado aí, tá? Olha, daqui a pouquinho a gente volta com mais hits pra você, pra agitar essa super manhã, a Manhã Colonial.
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1: Colonial, 10:17.
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5: 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Tô de volta, curtindo mais música. Felipe Araújo, Estranho de Novo.
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0: Apaixonadinha da Elisias e Sônia da Madrugada. Na manhã mais gostosa, só música gostosa, com essa gente bonita ligada com a gente em todas essas cidades aí, são mais de 120 cidades. A Colonial chega longe, viu? Chega longe pra poder mandar esse sonho amigo e gostoso pra você. Bom dia!
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0: Colonial 10:32.
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6: 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Tem bola rolando.

0: Deste fim de semana, as séries A e B do Brasileirão. A bola rola pela 16ª rodada da Série A. Neste sabadão, de 6:30 da noite, tem Atlético Mineiro e Mirassol, Internacional e Vasco da Gama. 7 da noite, Fluminense e São Paulo. 9 da noite, Palmeiras e Cruzeiro. 11 da manhã, no domingão, tem Santos e Curitiba. Botafogo e Corinthians se enfrentam às 4 da tarde. Mesmo horário para Bahia e Grêmio. 6:30 da noite, Bragantino e Vitória. No mesmo horário, Chapecoense e Remo. E às 7:30 da noite, fechando a rodada, Atlético do Paraná e Flamengo. Pela Série B, a 9ª rodada. Já tem jogo nesse sabadão, 4 da tarde, São Bernardo e América Mineiro. O América tá amargando a lanterninha da competição, né? O Operário enfrenta às 4 da tarde o Náutico. 6:30 da noite tem Goiás e Botafogo de São Paulo. 8:30 da noite, Cuiabá e Novo Horizontino. No domingo, 4 da tarde, Atlético e Juventude. 6 da noite, Vila Nova e Avaí. 6:30, Ceará e Fortaleza. Mesmo horário para Criciúma e Atlético de Goiás. 8:30 da noite no domingão, tem Sport e CRB. Fechando a rodada, segunda-feira, 7 da noite, Ponte Preta e Londrina. Márcio Elias para as curtinhas da Colonial.
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João Bosco e Vinícius, Gustavo Lima, 25 horas, novidade na programação, né? Tá bombando, música top, top, top, top, top, bom demais curtir com vocês por aqui, mais uma do Gustavo Lima aqui na programação. A gente já falou da barba dele, vamos falar mais dele não, né? Vou poupar o Gustavão. Quando foi, não foi eu que falei não, viu gente? Foram os haters aí. Daqui a pouquinho tem mais música pra você, não saia daí.

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2: Colonial, 11:15. 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
3: Essa é uma homenagem à minha diva, à minha amiga. Pedi autorização, era pra cantar essa música.

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1: Chonada, Zé Neto e Cristiano, Cadeira Cativa, Xande de Pilares, Marcelinho de Lima, Humberto e Ronaldo também passaram por aqui. Nessa sequência, é o Manhã Colonial.
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1: Colonial 11:01.
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1: E segue o baile, segue a manhã mais gostosa, manhã colonial até o meio-dia. Estamos chegando aí na nossa hora final. Tem muita música, peraí, tem muita música aí. Ah, tem muito sucesso ainda pra você curtir aqui com a gente. Agora, revelação, só vai de camarote.

0: Maraísa, quem sente saudade sou eu. Estourada essa música, sucesso em todo o Brasil, sucesso pra você. Também aqui na 104.7, a gente trazendo sempre as melhores, a melhor playlist todos os dias pra você.
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0: 11:17.
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8: E por aqui tem mais. 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Tá chegando mais sucesso, ela, linda Ana Castela, Péricles, simplesmente acontece.

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0: Bruno Suel, Desejo e o Medo. É o melhor mix pra você da sua manhã. Muita música em mais um Manhã Colonial.
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0: Colonial 11:34.
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0: Colonial, 11h43.
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0: Two Friends com Load Luxury e Bebe Rexha com If Online. Bom dia! Daqui a pouquinho as saideiras de hoje.
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2: Colonial, 11:53.
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11: Reta final do nosso Manhã Colonial, no oferecimento de O Boticário, Cartão de Todos, Freitas, Manipulação e Odonto Arte. Nossos parceiros por aqui, mais uma super manhã, mais um sabadão gostoso. Bom estar com todos vocês, estar com você que tá aí sempre plugado, ligado com a gente na programação da 104.7. Vamos de saideiras? Tá chegando o Grupo Menos é Mais. Brinda aí!
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10: 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Brinda aí!
12: Essa é a nossa música, meu pai.

0: 10 estrelas, 2 pelo preço de 1, fechando Manhã Colonial. Eu sou Tony Veloso, foi um prazer estar com todos vocês. Volto daqui a pouquinho depois do intervalo, e o Manhã Colonial volta aí na sua segunda-feira, ok?
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0: Beijo no coração e não saia daí que eu volto com as mais gostosas, as mais pedidas aí na sequência.
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3: Colonial, 12:08.
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11: Vamos lá, vamos lá, vamos lá. Começando a sua tarde, passamos no meio-dia e por aqui a gente segue com asmaispedidas.com. Eu sou Tony Veloso e continuo com você, curtindo de montão até as duas, só com as tops aqui da Colô. Só as tops. 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Gente, primeira vem com Matthew Cole, Summertime Sadness. A gente já começa quebrando tudo, essa música é uma pedrada de sucesso. É top e joga pra cima. Dar um gás no volume, bora sabadarizar com aquele estilo, né? De primeira, com muita energia, em mais uma tarde maravilhosa que começa agora.

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1: Nick Rangel, nem mais uma dúvida. Teve Barões da Pisadinha também com o Seu Garçom. Ô, Seu Garçom, tudo bem? Turma que tá aí no restaurante, na lanchonete, aquele abraço também. Turma que tá ligada já nesse final de semana aí junto com a gente nesse início de tarde. Daqui a pouquinho tem mais.
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1: Colonial, meio-dia 17.
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11: 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Chegando, Felipe Rodrigo. Ignora!

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0: Diego Vitor Hugo, Beijei a Cura. Sucesso aqui, é só sucesso, lógico, muita música para você, vários sucessos aqui no maispedidas.com. Doce Encontro, Mônica e Felipe Rodrigo também marcaram presença nessa sequência.
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0: Colonial, 12:32.
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6: 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Taeme, Thiago, Cleiton e Romário. 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

0: Fernando, Fabiano e Panda. Não é só terminar, terminando a sequência, né? Encerrando. Que coisa, né? Não é só terminar, terminando. Mas é só essa sequência. A gente já continua já já com mais por aqui, curtindo de montão. Mais um programa, mais um sabadão com você. Mais um início de tarde, né? Aqui na Colonial.
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0: Colonial, 15 para 1.
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0: Que horário bom esse, hein? Horáriozinho de almoço, gostoso. Eita, é top, top, top. Eu já fiz companhia pra você no horário do cafezinho, do lanchinho do meio da manhã. E agora tô te fazendo companhia no horário de almoço aqui também. 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Vamos de música? Luan Santana, Olho Marrom.
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1: Glória Groove, Larica de você, Simone Mendes, Ted Swims. Toda essa moçada passou por aqui, além do Wesley Safadão, com Felipe Pitts e o seu Porsche Azul. Boa tarde. Por aqui, só as melhores.
2: 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E a hora?
3: Colonial 1 e 2.
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6: Eu sou o Tony Veloso e você tá ligado aqui, ó, nas maispedidas.com da Colonial. Gustavo Mioto, pedido de socorro.
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0: Uou, essa menina, ela é cheia das controvérsias, hein? Com The Subway. Tivemos Mari Fernandes, Lavana Prado, Gustavo Mioto aí nessa sequência das maispedidas.com no oferecimento de NOC, Núcleo Odontológico Congonhas, odontologia completa.
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7: De volta, curtindo com você mais músicas. Sabrina Carpenter com Man Child.

0: Yeah. Aô, gerente da Sicredi.
1: Bruno Barreto, gerente da Sicredi. Eita, nós tô precisando de um cartãozinho black, você não tem noção. Boa tarde pra você, início de tarde gostoso aqui na Colô, só com as melhores.
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4: Colonial, 1:33. 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
5: Tá na Colonial? Tá bom demais. 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Pintando por aqui o som de Leonardo. Amanhã.

0: A Loki fechando aqui mais uma sequência, aspedidas.com, as mais gostosas no seu horário de almoço.
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0: Colonial, 11 minutinhos pras duas. 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
0: Já de volta com as saideiras aqui das maispedidas.com, no oferecimento de NOC, Núcleo Odontológico Congonhas, odontologia completa. Vamos lá, corpo e alma, Bruno Marrone, hoje às 10.

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0: Ed Fabrício, te amar é meu talento. Com essa chodadinha, vou me despedindo de você nesse sabadão maravilhoso. Bom estar com vocês. Tô aí desde as 8 da manhã com Manhã Colonial e agora me despedindo de vocês nas mais pedidas. Vem aí uma super tarde, uma tarde maravilhosa. Espero que vocês continuem, né? Curtindo bastante. E no mais, a gente se ouve por aqui. Beijo no coração. Tá na Colonial. Tá bom demais. Tchau, gente. Tchau, tchau.
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0: Ah, e daqui a pouquinho não perca. Tem o Ezequiel. É, pois é, novidade nos seus finais de semana. O Ezequiel faz companhia para você aí até às 19 horas. Aquele abraço, Ezequiel. Chegando por ali, já tá ali preparado para assumir as picapes, como a gente dizia aí nos antigamente, né? Nas antigas, né? Vai assumir aqui as picapes da Colonial e eu fico por aqui. Beijo no coração e até mais. Tchau, tchau.
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4: Colonial 2:08.
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5: E aí, pessoal, estamos chegando por aqui na 104.7. Salve, salve, senhoras e senhores, sejam todos bem-vindos. Vambora, turma, música boa, resenha é aqui na

Cheguei, gente. Por aqui, Ezequiel Reis. Prazer imenso em ter a sua companhia. Começando mais uma programação da Colô com a melhor playlist. É hit atrás de hit. Hoje ninguém fica parado aqui na 104.7. Pra começar muito bem, tem Ted Stream, Loose Control, Colonial FM. Muito mais que música.

0: Colonial FM, muito mais que música. Pedro Sampaio com MC Menoca e Melody. Jetski, ouvimos também Gustavo Lima, Assunto que Dói. Você que tá em casa, no carro ou no trabalho, tamo junto. Obrigado pela companhia. Após o intervalo, tem muito mais pra você. Aqui na 104, só tá começando.
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0: Colô, 2h24.
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3: Opa, tamo de volta por aqui na 104.7, agora com Zé Neto e Cristiano, Cadeira Cativa. Colonial FM, bom fim de semana.
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0: Selena Gomez aqui na Colonial 104.7. Ouvimos também Juan Vitor e Augusto Dávila. Pera aí, essa é a Colonial. É bom demais ter a sua companhia neste sabadão, hoje, 16 de maio de 2026. Depois do intervalo, tem mais uma sequência top vindo aí aqui na Colô. Boa tarde pra todo mundo, bom fim de semana.
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0: Na Colô, 2h39.
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1: Atualize sua agenda, torcedor. Tem bola rolando neste fim de semana. Séries A e B do Brasileirão. A bola rola pela 16ª rodada da Série A. Neste sabadão, de 6:30 da noite, tem Atlético Mineiro e Mirassol. Internacional e Vasco da Gama. 7 da noite, Fluminense e São Paulo. 9 da noite, Palmeiras e Cruzeiro. 11 da manhã, no domingão, tem Santos e Curitiba. Botafogo e Corinthians se enfrentam às 4 da tarde. Mesmo horário para Bahia e Grêmio. 6:30 da noite, Bragantino e Vitória. No mesmo horário, Chapecoense e Remo. E às 7:30 da noite, fechando a rodada, Atlético do Paraná e Flamengo. Pela Série B, a 9ª rodada. Já tem jogo nesse sabadão, 4 da tarde, São Bernardo e América Mineiro. A América tá marcando a lanterninha da competição, né? O Operário enfrenta às 4 da tarde, o Náutico. 6:30 da noite, tem Goiás e Botafogo de São Paulo. 8:30 da noite, Cuiabá e Novo Horizontino. No domingo, 4 da tarde, Atlético e Juventude. 6 da noite, Vila Nova e Avaí. 6:30, Ceará e Fortaleza. Mesmo horário para Criciúma e Atlético de Goiás. 8:30 da noite, no domingão, tem Sport CRB. Fechando a rodada, segunda-feira, 7 da noite, Ponte Preta e Londrina. Márcio Elias para as Curtinhas da Colonial.
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do set é muito mais que música. Juan e Leandro, foto no pijama. Sabadão é isso, gente. É café sem pressa, risada solta e tempo com quem a gente gosta de verdade. Obrigado pela audiência e pela companhia de sempre. Depois do intervalo tem mais uma sequência top vindo aí. Boa tarde, bom fim de semana.

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1: Colonial FM, 7, faltando para as 3.
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1: De volta por aqui no seu fim de semana aqui na Colô. Agora tem Danilo e Davi. Não mexe nas minhas gavetas.
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0: 104.7, fechando mais uma sequência aqui na Colonial FM, a rádio que faz parte aí do seu sabadão. E sabadão é aquele dia feito para desacelerar a mente e acelerar os bons momentos. Então curta a sua tarde, curta aí com a sua família e deixa a Colonial ligada aí. Já já eu tô de volta.
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0: Colonial FM 3:11.
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0: 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Boa tarde, turma. De volta por aqui na Colo. Agora tem Felipe Rodrigo, Ignora. Boa tarde.

0: vibe do seu fim de semana. Ferrugem, Me Bloqueia. Você ouviu também Neto e Vinícius, Me Esquece de Longe. Boa tarde pra Rafaela de Cristiano Toni, mandando abraço pras amigas, a Juliana e a Marcela. Valeu, Rafa, obrigado pela companhia. Boa tarde também vai pro Juninho de Lamin, acompanhando também a 104.7. Valeu, meu querido. Boa tarde, boa tarde, boa tarde. Vai aqui pra Lúcia de Congonhas, acompanhando também a 104.7. E ela pediu pra gente mandar a música das meninas Maiara e Maraíza. Na próxima sequência, a gente traz pra você, tá bom?
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0: Colonial FM 3:28. 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
3: Fala comigo, turma, de volta por aqui na Colonial. Vem cá, você sabe que pagode com sertanejo da hit, né? E não foi diferente com a boiadeira Ana Castela e o Péricles, com a música Simplesmente Acontece. Você confere agora aqui na Colô. Boa tarde pra todo mundo. Colonial FM, muito mais que música.

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2: 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Carilha de Carreira, toca pra mim aí. É Maiara e Maraísa e Murilo Huck. Um beijo, tchau.

0: Colonial pra fechar mais uma sequência aqui na Colonial. E ó, sabadão só tá esquentando. Hoje é dia de você dar aquela desacelerada, esquecer um pouco da correria e aproveitar o que realmente importa, aproveitar esse dia com as pessoas que você ama. Então vamos fazer o seguinte, dá um play aí na felicidade que já já tem mais música boa aqui na Colô.
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7: Este é o Giro de Notícias. Eu sou Joyce Santos e você acompanha os destaques do momento.
8: O deputado federal cassado Eduardo Bolsonaro admitiu ter assinado um contrato que lhe concedia poderes de gestão financeira sobre o filme Dark Horse, produção sobre a trajetória do ex-presidente Jair Bolsonaro. A declaração contradiz uma versão apresentada pelo próprio parlamentar menos de 24 horas antes, quando afirmou ter apenas cedido seus direitos de imagem sem exercer funções de gestão no projeto. Segundo reportagem do The Intercept Brasil, documentos obtidos pela publicação apontam que Eduardo atuou como produtor executivo da obra ao lado do deputado Mário Frias, tendo atribuições relacionadas à administração financeira, captação de recursos, contato com investidores e decisões estratégicas de financiamento do longa. Uma operação conjunta das Forças Especiais dos Estados Unidos e das Forças Armadas da Nigéria matou Abubilau Aminuque, a

0: terrorista Estado Islâmico. O anúncio foi feito na madrugada do sábado pelo presidente Donald Trump e confirmado pelo presidente da Nigéria, Bolamé Tinubu. Segundo Trump, a missão foi altamente complexa e atingiu um dos líderes terroristas mais ativos do mundo, que utilizava o continente africano como base operacional. O governo federal, através do Ministério da Fazenda, alertou para um golpe que utiliza um site falso do programa Desenrola 2.0 para cobrar taxas indevidas de usuários interessados em renegociar dívidas. Criminosos estariam simulando páginas oficiais para enganar vítimas e solicitar pagamentos irregulares, enquanto autoridades reforçam que o acesso ao programa deve ser feito apenas pelos canais oficiais do governo. Autoridades dos Estados Unidos investigam uma série de ataques hackers a sistemas que monitoram tanques de combustível em postos de gasolina e suspeitam do envolvimento do Irã. De acordo com informações da CNN Brasil, os invasores exploram sistemas desprotegidos por senha, conseguindo manipular leituras exibidas nos equipamentos, o que gerou preocupação com possíveis riscos à segurança e à infraestrutura energética do país. Apesar de não haver confirmação de danos físicos, especialistas alertam que esse tipo de invasão poderia ocultar vazamentos ou falhas operacionais. O Giro de Notícias é uma produção da agência Rádio Web.
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0: Obrigado. Colonial FM, o Diego e Vitor Hugo, beijei a cura. Você ouviu também Sorriso Maroto e Tiaguinho, Promessas. Essa é a vibe do seu fim de semana. Obrigado aí pelo carinho, pela audiência. É bom demais fazer companhia pra você. Você que tá aí arrumando a casa, mexendo com churrasco, pegando estrada. E nós tá aí, ó, fazendo companhia pra você. Segura aí que daqui a pouquinho tem mais música boa aqui na Coluna.
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11: 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Oi, pessoal, de volta por aqui. Agora tem Natanzinho Lima. Me apaixonei nessa morena. Boa tarde.

tudo de bom, tudo de melhor neste novo ciclo. A você que está aí no seu trabalho, você que está em casa, ouvindo a Colô pelo aplicativo, pelo site, valeu demais, tamo junto. Daqui a pouquinho eu volto com mais aqui na

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4: Colonial FM 4:16. 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
4: De volta com Hit Internacional. Agora tem David Guetta. Gone, gone, gone. Boa tarde.
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0: Bruno.
1: Guilherme Benuto, menos é mais.
2: Matheus Fernandes.
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0: Felipe Rodrigo, Vamos Se Pegar. Tivemos também Guilherme Benuto com o grupo Menos é Mais, Grau de Maluca, no clima do seu sabadão. A gente sabe que a vida já cobra demais durante a semana, então aproveite esse sábado pra rir bastante, cantar e curtir quem tá do seu lado, beleza? Obrigado pela audiência. Depois do intervalo, a festa continua aqui na Coroa.
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0: Colonial 4:29.
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11: E aí, pessoal, de volta por aqui na 104 agora com o All My Life. Boa tarde, bom fim de semana. 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

0: Rafa Torres aqui na 104.7 com Libera, Libera Ela. Ouvimos também Gustavo Mioto, Pedido de Socorro. Já já tem a sua participação pelo Zap Zap da Color. 104.7
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0: Colonial 17, faltando para 5.
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5: O Ministério Público de Minas Gerais ajuizou uma ação por improbidade administrativa contra a ex-presidente da APAE de Alto Rio Doce, na região do Campo das Vertentes, por supostas irregularidades na aplicação de recursos públicos destinados à entidade. Segundo o MPMG, a investigação apontou despesas consideradas irregulares durante a gestão interina da associação ao longo de 2025. Relatórios da Controladoria Geral do município identificaram indícios de fraude documental, incluindo a adulteração de dados bancários para esconder saldos negativos e gastos fora do plano de trabalho. A apuração também encontrou transferências de dinheiro da APAE para a conta pessoal da ex-presidente, supostamente como reembolso, mas sem comprovação adequada. Parte dos recursos teria sido usada em despesas pessoais e pagamentos sem documentação fiscal. Ainda conforme o Ministério Público, houve transferências via PIX para o marido da investigada, sem comprovação de prestação de serviços à instituição. O órgão afirma que os repasses continuaram mesmo após a intervenção na entidade. O prejuízo apurado supera R$32 mil. Na ação, o MPMG pede ressarcimento integral do dano, multa civil, suspensão dos direitos políticos dos envolvidos e proibição de contratar com o poder público. Também foi solicitada uma indenização por dano moral coletivo. Do Ministério Público de Minas Gerais, para a agência Rádio Web, Vinícius Araújo.
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1: E aí, pessoal, de volta por aqui na 104.7, sábado, aqui na Colonial FM, já no embalo do seu fim de semana. Boa tarde pra Márcia Simone, mandando aquele abraço pro esposo Giovanni, tá aí ligado com a gente na CSN. Valeu, meu jovem, obrigado pela companhia. Boa tarde, vai pra Esther, mandando aquele abraço pras amigas, a Juliana e a Gabi. Valeu! E agora tem João Bosco e Vinícius com O Embaixador, 25 horas.
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0: FM Save My Love, aqui na 104.7. Você ouviu também Elis Justin, Insônia da Madrugada. E o hit que tá bombando no Brasil e no mundo é o hit da Anitta com a Shakira, Choca Choca. E já já tem a última sequência desta hora. Fica aí.
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0: Na Colô, 2:05.
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1: E agora tem a última sequência desta hora, a última sequência da programação da Colonial. Léo Santana, Contatinho. Bom fim de semana. 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

0: pra fechar com tudo a última sequência desta hora com MC Jacaré e DJ Andreoli. Vingança, você ouviu também Camisa 10 e Ferrugem na mesma língua. Na sequência tem o Pegada Sertaneja aqui na Colonial. E eu não tô indo embora não, já já eu tô de volta. Fica aí.
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0: Colonial FM 5 e 10.
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8: Alô, apaixonados pelo sertanejo. Tá começando o Pegada Sertaneja pela Colonial 104.7. 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Eu sou Ezequiel Reis e hoje a gente vai viajar entre os clássicos inesquecíveis e os sucessos que estão dominando o Brasil. Já começou Colonial FM. Muito mais que música. Jorge Matheus.

0: Muito obrigada.
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0: som faz barulho aí, tamo junto, Marcelinho.
1: Pegada sertaneja e o Marcelinho de Lima com Humberto e Ronaldo, Ela Me Largou. Ouvimos também o LP com o Lauana Prado, Lençol de Seda. E agora eu quero falar com você da Tecfer. 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Já, a gente volta com muito mais aqui no Pegada Sertaneja. Bom fim de tarde.
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1: Colonial FM 5:27.
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1: Pegada sertaneja de volta com Rayane e Rafaela. Índole.

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0: Esse é o Pegada Sertaneja aqui na Colu. Maiara e Maraíza, quem sente saudade sou eu. 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
0: Colonial FM 18, faltando para 6.
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6: Um site falso que imita páginas oficiais do Ministério da Fazenda está sendo utilizado por golpistas para enganar pessoas interessadas em renegociar dívidas pelo novo Desenrola Brasil, programa criado pelo governo federal para facilitar a renegociação de débitos. De acordo com a pasta, o golpe começa com a solicitação do número de CPF para uma suposta análise de elegibilidade ao programa. Em seguida, os usuários são direcionados para um atendimento via chat, onde os golpistas condicionam a renegociação ao pagamento de uma taxa. O Ministério da Fazenda alerta que não existe cobrança de taxa para participar do novo Desenrola Brasil e que os interessados devem procurar diretamente os bancos e instituições financeiras com as quais possuem dívidas para verificar as condições de renegociação. Da Rádio Nacional, no Rio de Janeiro, Solimar Luz.
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0: E aí, pessoal, de volta por aqui na 104, agora tem Gustavo Lima. Abraços aqui pra Jéssica de Ouro Branco, ela que pediu esse som. Valeu, Jéssica!

0: barulho, gente! Tá lindo demais!
1: Júnior Marques, aqui no Pegada Sertaneja com Ilusão de Amor. Ouvimos também Já Pode ou Tá Cedo, de Thiago Brava. Esse é o Sabadão aqui da Colonial 104.7. Bom demais ter a sua companhia. Obrigado pelo carinho, pela audiência. Vambora, gente. Bora, bora, bora. Até às 7 da noite. 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
2: 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E a hora?
0: Na Colô, 3 faltando para 6. 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
0: Pegada Sertaneja de volta com um hit que tá todo mundo cantando. Eu tô falando da dupla Bruno e Barreto com o gerente da Sicredi. Boa tarde.

0: Ed, Brito e Samuel aqui no Pegada Sertaneja. Só os clássicos pra você, acompanhando a gente aí pelo aplicativo, pelo rádio, aonde quer que esteja. Obrigado pela audiência. Tamo junto. Daqui a pouquinho tem mais uma sequência aqui no Pegada Sertaneja, num oferecimento de Rota Real Proteção Veicular e ainda Tecfer.
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1: 6:12 na Color. 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
2: Boa noite, pessoal. De volta por aqui no Pegada Sertaneja, num oferecimento de Techfair e ainda Rota Real Proteção Veicular. 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

Jorge e Matheus aqui no Pegada Sertaneja. Com Matheus e Cauã, Gaivota, você ouviu também Cleiton e Camargo e Fred e Fabrício, Não Quero Te Perder. E o clássico Leão Domado nas vozes de César Menotti e Fabiano. 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
3: 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E a hora?
0: Colonial 18, faltando para 7.
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7: Depois que a Anvisa manteve a suspensão da fabricação de alguns produtos da marca IP, a empresa orienta consumidores sobre o que deve ser feito com os detergentes de louça, sabão líquido de roupas e desinfetantes com lotes terminados em 1. Segundo a IP, a principal orientação é que os produtos continuem guardados até que os laboratórios independentes emitam novos laudos com análise dos frascos. No entanto, a empresa informa que segue atendendo os clientes que ainda assim preferem trocar o produto ou solicitar o reembolso. Para isso, o pedido deve ser registrado no site da companhia ip.ind.br, lembrando que é IP com Y. Na página da internet, é preciso preencher os dados e anexar, caso tenha, uma imagem da nota fiscal atestando a compra do produto. Também deve ser anexada uma foto do produto com o lote final 1. Vale lembrar que a troca ou devolução do valor só vale para detergentes, lava-roupas líquidos e desinfetantes. Ao preencher os dados, o sistema vai gerar um código de confirmação para o consumidor acompanhar o protocolo. Apesar de oferecer o serviço de troca ou reembolso, a IP reforça que, de acordo com os controles e análises internas realizadas, os produtos são seguros para o consumidor. Mesmo assim, a fabricante informou que vai apresentar à Anvisa testes realizados por laboratórios independentes, autorizados pela agência, de todos os lotes já colocados no mercado, como forma de garantir a segurança e a liberação para uso o mais rápido possível. Ainda de acordo com a companhia, as ações de adequação às exigências sanitárias estão em fase de execução, com investimentos de R$130 milhões. Da Rádio Nacional em Brasília, Sayonara Moreno.
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0: de volta por aqui com a última sequência do Pegada Sertaneja. Agora tem Zeneto e Cristiano com música nova, Cadeira Cativa. Boa noite, pessoal.
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pegada sertaneja. São as melhores do sertanejo. Agora tem Danilo e Davi. Não mexe nas minhas gavetas. Na Colonial.

0: E o Pegada Sertaneja vai ficando por aqui no oferecimento de Tecfer e ainda Rota Real Proteção Veicular. 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Você ouviu também Neto e Vinícius, Me Esquece de Longe. Eu sou Ezequiel Reis e eu vou ficando por aqui. Obrigado a todos pela audiência.
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0: Vem aí o Marinho com o Colonial Hits, fazendo a festa aqui na 104.7. Tchau, tchau, gente. Bom fim de semana pra todo mundo.
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0: Tamo no ar com tudo e os hits vão passar por aqui até as 11 horas da noite com muita música boa, né? Só hit atrás de hit. E assim a gente vai no clima perfeito do fim de semana da sua Colonial FM. Bora aumentar o volume que a gente já começa com Bob Sinclair. I Can't Wait. Começou o Colonial Hits do seu sabadão 989-69-1400. Participa!

0: Colonial e a Poste Azul com Safadão e Felipe Beats, ainda Catsey com Pink It Up. Depois de um intervalo, muito mais som, muito mais música. Você vem comigo ouvindo e curtindo as mais tops até as 11 da noite. É sabadão.
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0: Ótimo fim de semana pra todo mundo com The Weeknd, Dancing the Flames.

0: Cerimonial, Pericão, junto com Ana Castela. Simplesmente acontece. Ainda bônus do Imagine Dragons. Daqui a pouquinho a gente volta com tudo. Tem mais música pra você aqui na Colonial FM. É só ficar ligado, plugado comigo.
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0: Colonial, muito mais música com Fernando e Sorocaba e Hugo e Guilherme. Teu segredo.
18: Chega pra cá, Hugo e Guilherme, teu segredo. Fernando e Sorocaba.
19: Fernando e Sorocaba. Realização de mais um sonho para nós.

0: Colonial 8 em ponto.
1: Ah, Rio Preto! Diego Arnaldo e Zé Neto e Cristiano junto e misturado, hein?
2: Essa, essa

0: Ninguém fica em casa.
1: Colonial, Gustavo Lima, o embaixador, é o assunto que dói. Ainda Diego e Arnaldo com Zenete e Cristiano. Vai cair água, fecha tudo, recolhe as roupas, tira os trem da tomada, porque a mulher falou que tá errada, que você tá certo. Já chegou nessa fase? Eu nunca cheguei, não. Brincadeira. Ótimo fim de semana e daqui a pouquinho tem muito mais.
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0: Continua depois do break com tudo por aqui. Sim, sim, até às 11 horas da noite tem Colonial Hits no ar.
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3: 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E a hora?
0: Colonial 8:28.
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0: 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Charlie Puth, BTS. Left and Right.

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0: Now I Can See You, com Taylor Swift, ainda Bia Frazo imperfeita. E as melhores continuam depois do intervalo com tudo. Lembrando que às 11 horas da noite, quando o Marinho terminar o Colonial Hits, vem aí Vaguinho e o Des.com.
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0: Colonial, voltando com muito mais som, muito mais música. Elisa Rose com Calvin Harris, Bar Moving, mexa seu corpo, é sabadão.

0: Nota 5.
1: Calma, amor.
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